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12: 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Para já, a música portuguesa.

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21: Então viva, muito bom dia, sejam bem-vindos à edição da manhã do Olá Bom Dia de terça-feira, 26 de maio de 2026. Até às 12, Olá Bom Dia, informação e música, num dia em que vai estar bastante calor aqui na região norte. É verdade, os termómetros podem rondar os 36 a 38 graus no território português. Abrimos com este senhor Rod Stewart, Baby Jane, nesta edição da manhã. Boa viagem, bom dia, o meu nome é José Rocha e estou consigo até às 12. Atenção, porque vamos ter informação e música nas manhãs da rádio. Boa viagem, todo cuidado é pouco, um grande abraço e uma boa manhã. Um bom dia, bom dia, bom dia, bom dia.

0: Bom, já temos aqui connosco o nosso psicólogo de serviço, Carlos Cabrita, é verdade, nesta edição da manhã, ele que chega aí com o sentido das palavras, está aqui já em direto. Carlos Cabrita, muito bom dia, um grande abraço também para ti e vamos então ao teu conselho nesta manhã de terça-feira.
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1: Então, bom dia, Carlos Cabrita. Vamos ao teu conselho nesta manhã. Bom dia.
2: Nem sempre é fácil ou confortável abrir espaço para as novas ideias e discussões. É preciso enfrentar os nossos medos, inseguranças e também o nosso orgulho para conseguirmos escutar o que os outros têm para nos dizer. Escutar é um treino que nos ajuda a sermos mais tolerantes e compreensivos. Esta abertura e aceitação de pontos de vista diferentes ajudam-nos a amadurecer e a potencializar as nossas habilidades e qualidades. Não somos perfeitos, estamos em constante transformação, em eterna construção. Para progredirmos, precisamos abrir novas portas para novas reflexões e pontos de vista. Não quer dizer que tenhamos que concordar com os outros, apenas abrir possibilidades. Temos a humildade de questionar as nossas verdades, é um sinal de sabedoria e de progresso. Ampliar a nossa visão e compreensão sobre as pessoas e sobre o mundo ajuda-nos a ultrapassar melhor os nossos problemas emocionais, tornando-nos pessoas mais plenas e felizes. Pense nisto e seja feliz.
1: Obrigado, Carlos. Um bom dia. Grande conselho. Então até amanhã, se Deus quiser. Um abraço e um bom dia. Boa manhã.
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1: É isso mesmo. Então até amanhã, Carlos Cabrita. Até amanhã, se Deus quiser. Um grande abraço, uma boa manhã, uma boa terça-feira.
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1: 18 minutinhos depois das 10, vem o som do Jorit Mix, Turning My Side. Yeah, come on everybody, bom dia. Yeah!

A grande são esta do Eurythmics, nesta edição da manhã, aqui na sua rádio, na sua Valdevez. Porque não ouvirmos também acontecimentos da história são sem qualquer relevância para nós. Aqueles acontecimentos que não foram revelados e que também não têm muita importância para nós. É isso mesmo, acontecimentos da história, mas que pouca importância têm. Vamos saber alguns deles. Exatamente. Bom dia, até às 12. Olá, bom dia. Bom dia.

Senhoras e senhores, preparem-se para a rúbrica mais inútil deste lado do dial. Enquanto toda a gente fala de grandes guerras, revoluções e tratados importantes, nós escolhemos o lixo esquecido da história. Acomoda-te, afina o sentido do humor e vem connosco passear pela parte mais ridícula do passado da humanidade. Aqui não vais aprender nada que te ajude no emprego, na escola ou no IRS. Se isto é cultura geral, não. Mas é terapia. Começa agora Acontecimentos da História sem qualquer tipo de relevância para as nossas vidas e que ninguém te quer contar. O homem que vendeu a Torre Eiffel. Há burlas pequenas e burlas grandes. E depois, há a genialidade descarada de alguém que conseguiu convencer pessoas de que a Torre Eiffel estava à venda. Parece uma piada de café, mas não é. Houve mesmo um impostor que usou a credibilidade de um plano bem montado para fazer as pessoas acreditarem num negócio completamente impossível. E o mais impressionante é que funcionou. Não vendeu a torre, claro, mas vendeu a história com tanto à vontade que deixou muita gente de queixo caído. É daqueles casos em que a vítima quase merece uma pequena pausa para repensar a própria vida. Porque, convenhamos, se alguém te propõe comprar um monumento mundialmente famoso, talvez seja boa ideia levantar uma sobrancelha. Ou as duas. A guerra sem guerra. Nem sempre as guerras são feitas de tiros e batalhas. Às vezes são tão absurdas que parecem um erro burocrático com séculos de duração. Houve uma guerra entre os Países Baixos e as Ilhas Scilly que durou décadas, sem quase nenhum combate real. Sim, escutaste bem. Uma guerra em que ninguém parecia muito interessado em lutar. O mais engraçado é que o conflito acabou praticamente sem vítimas e muita gente só se apercebeu da sua existência muito tempo depois. É o tipo de episódio que nos faz perguntar se a história por vezes não se esqueceu de avisar os próprios protagonistas. Um conflito assim é menos guerra e mais mal-entendido prolongado. A guerra contra os pombos. Houve um tempo em que uma cidade decidiu declarar guerra aos pombos e quase parecia uma estratégia militar séria. O problema é que os pombos, como sempre, não assinaram o tratado de rendição.

tentativas de espantar aves, soluções improváveis e muita frustração, a cidade acabou por descobrir o óbvio. Combater pombos é quase sempre uma batalha perdida. Moral da história? Às vezes o inimigo tem asas, mas quem perde a paciência somos nós. Imagina a cena. Estás na rua, olhas para o céu e em vez de chuva, começa a cair peixe. Não é uma metáfora. Não é um exagero. Não é um anúncio estranho de supermercado. Há relatos históricos de chuvas de peixes que deixaram populações inteiras atónitas. E é fácil perceber porquê. Num instante estás preocupado com o tempo, no seguinte estás a tentar perceber porque é que a natureza decidiu transformar o teu dia numa sopa marinha. A ciência explica o fenómeno com tempestades, redemoinhos e movimentos de água capazes de levantar animais e transportá-los para longe. Mas a explicação científica não elimina o susto inicial. Porque no momento em que o primeiro peixe cai do céu, ninguém pensa em meteorologia. Toda a gente pensa apenas: isto não pode estar a acontecer.

0: acontecimentos da história sem qualquer relevância e que ninguém quer contar, nós contamos aqui e contamos até porque este grande senhor tinha a ideia de vender a Torre Eiffel, é verdade. Estamos com 27 minutos depois das 10, aqui na sua Valdevez, agora vamos ao talho.
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0: Agora estamos com 28 minutos depois das 10, o som dos Queen, Freddie Mercury, aqui o Radio Gaga. Grande tema na Valdevez, bom dia. Estamos com 20 graus aqui no distrito de Viana do Castelo neste preciso momento, mais propriamente em Arcos do Valdevez. 20 graus no dia em que a máxima vai rondar aí, sabe quanto? Perto de 30 graus, segundo os homens da meteorologia geofísica. Radio Gaga dos Queen.

0: Grande som dos Freddie Mercury, do Freddie Mercury e dos Queen, aqui Radio Ganga, nesta edição da manhã. Aqui na sua Valdebeja, olá, bom dia, manhãs da rádio. 33 minutos depois das 10 da manhã, aqui está Freddie Mercury, Radio Ganga, nosso convidado aqui na sua rádio, na sua Valdebeja. Edição do Olá, bom dia, estamos com bastante calor, já segundo os técnicos de meteorologia. É verdade, hoje os termómetros vão rondar aí os 30 graus aqui no distrito de Viana do Castelo. Lembramos-lhe que estamos com a sua Rádio Valdebez nesta edição da manhã, edição do seu Olá, bom dia. Já estamos com 21 graus e a sensação térmica hoje é que vai estar bastante sol.
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0: Bom dia.
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0: 24 horas por dia consigo. Agora vem o som dos R.E.M. Losing My Religion. O som dos R.E.M. nesta terça, 26 de maio. Bom dia, boa viagem. Todo cuidado é pouco na estrada. Uma boa manhã, um bom dia. Há pedrocas, bom dia.

0: A grande tema é este aqui do Jauriam. Lembro-lhe que a Associação Recreativa e Cultural do Val organiza o 19º Torneio do Jogo da Malha. É no dia 7 de junho, por volta das 3 da tarde. As inscrições são no dia 7 também, mas a partir das 2. Inscrições no mesmo local do Jogo da Malha e há prémios até ao 4º lugar e no final há um convívio para todos. Apareçam com o apoio da Rádio Valdevez na divulgação da Associação Recreativa e Cultural do Val ao 19º Torneio do Jogo da Malha no Val, mais propriamente na sede de ali da Arqueval, no lugar de Baião, terá um espaço magnífico.
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0: É já este fim de semana, amigo ouvinte, e a Valdevez vai também transmitir na noite de sábado este drift aqui gratuito, aqui junto à Rotunda de Giela. É verdade, venham ver, é já este fim de semana, grande espetáculo. Amanhã vamos falar sobre este acontecimento com os responsáveis e também com alguém da autarquia local de Arcos de Valdevez. 20 minutos para as 11, agora Scott, Disco Band, recordar anos 80, é espetacular.

Vamos informar-lhe que no próximo mês de junho, de 5 a 7 de junho, vamos ter aqui o vinho ligado com o fado. Isto porquê? Porque vai haver o Arcos Fado Fest e o Fest e Vinhão. Portanto, vocês podem entrar neste espetáculo e vir a cantar o fado. É verdade, bebendo bastante vinho. Por isso, é o Arcos e o Fado Fest, o Vinhão, integrado aqui no, neste magnífico Arcos Fado Fest. Vai haver o Vinhão também. É no Anfiteatro do Trajadário e no Parque da Ponte Nova, com entradas gratuitas. Imagina só que vai estar aqui a Raquel Tavares a cantar. É verdade, o Marco Rodrigues vai também cantar com a Áurea e com a Marisa e com o Ricardo Ribeiro. Eles que vão fazer parte deste cardápio no dia 5, 6 e 7 de junho em Arcos do Alvez, no Arcos Fado Fest e Fest e Vinhão. Segunda edição do Arcos Fado Fest aqui em Arcos de Alvez. Chama-se Michael Field, Moonlight Shadow, a 15 minutos das 11 horas.

0: Hoje a Igreja Católica assinala esta terça-feira, dia 26, ao dia do Santo Filipe de Neri. Ele que foi presbítero da Igreja Católica neste 26, é dia de São Filipe de Neri, presbítero.
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0: Vamos recordar aqui este grande clássico dos Modern Talking, vamos a isso, One Touch, ou Touch by Touch, como quiser, é de 1946. É isso, Filipão, 1986, aqui a rodar nas pistas de dança, a 10 minutos das 11 do final da primeira hora, informação e música nas manhãs da rádio, é mesmo bom estar consigo. O meu nome é José Rocha e cá vou consigo até às 12, recordando estes grandes clássicos.

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1: É isso mesmo, olá, bom dia. Vamos ficar por aqui nesta primeira hora. Volto depois das 11. Até já, continuação de Boa Manhã. Continuação do Bom Dia, com o som do grande Michael Jackson, aqui na Valdepeixe. Até já.

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10: Votos renovados do muito bom dia. A segunda hora do programa da manhã da sua Rádio Valdevez. Olá, bom dia, manhãs da rádio. Vamos informar-lhe que há bastante calor neste preciso momento. Estamos já com 24 graus, segundo os homens da meteorologia e geofísica, aqui na região norte, principalmente neste concelho, num dia em que a máxima pode chegar aí aos 30 graus. Uau, caloraço está aí. Abrimos esta segunda hora com o som de Chris Rea na Valdevez, é verdade. 9 minutinhos depois das 11, Chris Rea, espetacular.

Grande mestre de Chris Rea, nosso convidado aqui na Valdez. Billy Olson também nesta segunda hora, o som de Caribe Queen, de Billy Olson. Nossos convidados na Valdez, bom dia, onde quer que esteja. Sempre na nossa companhia. Uau, é bom estar consigo. Vamos a isso, minha gente.

Grande tema este de Billy Ocean aqui na sua Valdez, este grande tema que nós recordamos da era das discos, é verdade, este Caribe Queen. Passámos em direta também para outro grande clássico, outro grande tema. Este foi uma revolução na música.

Street Dance Music dos Break Machine, é verdade, em que o breakdance nascia aqui com este grande clássico Break Machine Street Dance. 21 minutos depois das 11, até às 12, olá, bom dia nas manhãs da rádio.

0: Street Dance, Break Machine, aqui na Valdevez, nesta edição da manhã, 11 horas com 27 minutos. Uau, está calor, está calor. Já estamos com que temperatura neste preciso momento? Vamos cá ver. Exatamente, exatamente. Vamos atualizar. Já estamos com 25 graus aqui no concelho de Arcos de Valdevez.
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0: Estamos agora com o Colin Gang na Valdevez. Fresh, quem dera, um fresquinho. Pode ser com o pauzinho no meio. O quê, Helena? Tu comes o pauzinho, eu como geladinho? Que maravilha, que maravilha. Pode ser, e já faz falta um geladinho, é?

Agora, Joey Jackson, na Volta Vez. 25 minutos para as notícias do meio-dia. É bom estar consigo nas manhãs da rádio.

Agora Limol Neverending Story, vamos concluir esta edição. Já está tudo preparado para as notícias do meio-dia com a nossa colega de trabalho Helena Sampaio, aqui no estúdio número 2. Vamos ficar por aqui, um grande abraço, uma boa terça-feira e cuidado, com bastante sol, aquilo que hoje está previsto. Notícias já a seguir com Helena Sampaio. Um abraço, uma boa terça.

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5: Olá, sou Helena Sampaio. Este é mais um bloco informativo na Rádio Valdevez. Câmara Municipal de Arcos de Valdevez e Cooperativa Agrícola de Arcos de Valdevez e Ponte da Barca promovem recriação da cavada tradicional e sementeira do milho branco e feijão terrestre em Sistelo. A freguesia de Sistelo vai recriar a cavada tradicional e sementeira do milho e feijão terrestre no próximo dia 30 de maio pelas 8:30 junto ao Castelo de Sistelo. A iniciativa é promovida pelo município em colaboração com a Associação Sociocultural e Recreativa de Sistelo, a Junta de Freguesia e a Cooperativa Agrícola de Arcos de Valdevez e Ponte da Barca. A atividade está inserida num projeto municipal que pretende reforçar o compromisso com a valorização do mundo rural e a preservação das práticas agrícolas tradicionais que já integrou a plantação de batatas em Padroso. Vá assistir a uma das tradições que confortam a nossa identidade e participação é aberta a toda a comunidade.
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5: O Rancho Folclórico de Vilarinho das Quartas, da Associação Cultural e Desportiva Os Amigos de Vilarinho das Quartas, em Soajo, promoveu uma cavada tradicional à moda antiga para preservar e valorizar as tradições agrícolas e culturais da terra. O município de Arcos de Valdevez esteve representado pela vice-presidente Emília Cerdeira, que se juntou à iniciativa participando ativamente em toda a recriação. O evento decorreu junto ao recinto da associação, recriou costumes antigos ligados ao trabalho comunitário e ao folclore minhoto, promovendo simultaneamente o convívio entre gerações e a identidade cultural do concelho. A iniciativa foi animada com cantos tradicionais e concertinas e não faltou o arroz de maio e as pataniscas para todos os participantes. Para o município, estas ações contribuem para manter vivas as tradições, despertando as gerações mais novas para a agricultura. Para além da Câmara Municipal, o evento contou com o apoio da Cooperativa Agrícola de Arcos de Valdevez e Ponte da Barca e da Junta de Freguesia do Soares.
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5: As juntas de freguesia de Azre, Couto e Pruzelo, em Arcos de Valdevez, uniram-se para promover mais uma caminhada solidária que decorreu no passado domingo a favor da Liga Portuguesa contra o Cancro. Esta segunda edição teve como tema Move-te Conosco pela Vida contra o Cancro e reuniu cerca de 300 pessoas que se juntaram em nome de uma causa solidária, mostrando apoio, empatia e esperança a quem está a atravessar uma fase difícil e exigente da vida. A Câmara Municipal esteve representada pela Vereadora da Saúde, Angélica Costa, que enalteceu a importância da iniciativa, realçando a capacidade de união entre todos, assente num forte espírito solidário. O ponto de encontro aconteceu no Parque de Lazer do Rio Vez, na freguesia de Pruzelo, com direito a uma sessão de aquecimento dinamizada pela Associação de Arte e Dança de Arcos de Valdevez. O percurso passou pelas freguesias de Azer e Couto, terminando novamente em Pruzelo, dando a conhecer alguns trilhos e caminhos da belíssima paisagem e mostrando que a união elimina fronteiras e abraça causas nobres e solidárias onde todos contam.
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5: A Junta de Freguesia do Couto, nos Arcos de Valdevez, vai celebrar o Dia da Criança no dia 31 de maio, a partir das 17 horas, no Largo de São Pedro, junto à sede da Junta. Vai celebrar então com a Junta de Freguesia, numa tarde cheia de diversão, alegria e várias surpresas para os mais pequenos. Haverá insufláveis, pinturas faciais e muitas surpresas. Não perca então o Dia da Criança, celebrado na Freguesia do Couto, em Arcos de Valdevez, próximo domingo, 31 de maio, a partir das 17 horas.
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5: Fica por aqui este bloco informativo na Rádio Valdevez. Estou de regresso para outros blocos de informação com a mais ouvida do Alto Minho.
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12: Olá, Portugal! Está tanto calor que hoje o GPS não diz virar à direita, diz vir para a sombra. A Europa está em alerta por causa da onda de calor, mas nós em Portugal já temos experiência. Chamamos-lhe Maio com Ambições de Agosto. O problema é que o calor chegou tão cedo que até os santos populares estão a pedir protetor solar com antecedência.

0: A lei laboral continua em discussão.
1: É normal. Em Portugal, uma lei só fica pronta depois de passar por reunião, contra reunião, pré-acordo, pós-desacordo e pausa para o café.
0: Isso é democracia!
1: É, mas às vezes parece uma reunião de condomínio com gravata.
0: A inflação voltou a mexer com os combustíveis.
1: Eu já não abasteço o carro, olha, dou-lhe uma pequena lembrança.
0: Como assim?
1: Olha, aponho 20 euros e digo, não é muito, mas é de coração.
0: Olha, começaram os Enhanced Games, onde os atletas podem usar substâncias para melhorar a performance, vê lá.
1: Então quer dizer, o controle antidoping lá funciona ao contrário.
0: Como?
1: Se o atleta acusar negativo, é desclassificado por falta de ambição.
0: O aeroporto de Lisboa tem tido filas no controle de passaportes.
1: Aquilo já não é um controle de fronteira, é retiro espiritual, controlei.
0: Ah, exagerada.
1: Nada. Uma pessoa chega de férias bronzeada e sai da fila com saudades do hotel.
0: Mas dizem que vão reforçar os meios.
1: Ótimo. Podiam começar por reforçar a esperança, que é a primeira a ficar sem bateria.
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0: Olá, filhotes. Preparem-se porque está a chegar aqui a casa aquele jornalista que vem cá fazer uma reportagem.
1: E ele vai falar das nossas desgraças, por acaso?
0: Desgraças? Ai, que disparate é esse, Zezé?
1: Desgraças? É quando as coisas têm falta de graça, né?
2: Ai, mãe, disparate é nós termos que estar a vestir estas roupas malucas só porque esse jornalista assim quer.
1: Tens razão, Vanessa Maria. Esse teu pijama parece que é a roupa do Zé Castelo Branco.
2: Oh, mãe, mas afinal que ideia maluca é esta? Porquê é que temos que vestir estes pijamas e estas camisas de dormir a uma hora destas, hã?
0: Ai, vocês até deviam estar orgulhosos da vossa mãe, porque eu vou ser capa de uma revista que vai fazer uma reportagem sobre como tomamos o pequeno almoço todas as manhãs, perceberam?
1: Mas nós já tomamos o pequeno almoço há anos e nunca o tomámos mascarados assim desta maneira.
0: Vá lá, ajudem a mãezinha, sim. Eu sou artista e os artistas precisam de fazer estas coisas assim para dar nas vistas para as revistas.
1: E quanto é que nos calha?
0: O quê?
1: Sim. Sim, nós temos que ganhar algum por estarmos a representar esta ópera bufa.
2: Mas, olha que a bufa não foi minha, Gessé.
0: É o jornalista para falar comigo e nos tirar as fotografias. Ai, vejam lá como é que se portam, está bem?
1: Estou cá desconfiado que vamos fazer umas massas valentes com esta história. Ai, vamos, vamos.
0: Entre, entre. Estes são os meus meninos.
3: Ai, um casal encantador. Ai, são lindérrimos. Vão dar umas ótimas fotografias. O vosso pai onde está?
2: O pai, mas está o pai?
0: Bem, eles são fruto das minhas anteriores relações conjugais. Eu tive algumas aventuras, como sabe, né?
1: Pois é. Neste momento não está nenhum no ativo, mas cada um de nós tem um pai e ninguém sente nem inveja nem ciúmes de ninguém.
3: Vá, vá, vá, vá. Ponham-se assim juntinhos, que é para a fotografia ficar gira.
0: Então, as fotos ficaram bem?
3: Ai, vocês são lindos e não é possível ficarem mal. As suas criancinhas são adoráveis, sabe?
1: Somos, não somos. A propósito, quanto é que você paga por uns segredos da nossa mãe que só a gente é que sabe, hein?
3: Segredos? Segredos? Bem, se for uma boa fofoca, podes contar com uma milena de euros, pelo menos.
2: Fala, fala, fala!
0: Zezé, está calado, ouviste?
1: Fazemos assim, mãe. Se nos der 2.000 euros para a gente dividir pelos dois, a gente não diz nada aqui ao jornalista que a mãe agora anda com aquele ministro que cá vem tomar o pequeno almoço.
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11: 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Às sextas-feiras nas bancas. Aquela enfermeira era o máximo. Ah, mas agora está muito mais económica. Está a cumprir ordens da senhora ministra. Calculem só!
2: Volte cá daqui a 6 meses para mudar o penso.
12: 6 meses, senhora.

0: O quê? Só vão cozer-me um dos dedos que a máquina me cortou? Mas porquê?
1: Restrições orçamentais. Só há dinheiro para lhe recolocar um dedo. Além disso, o outro dedo é o pulgar e você não precisa do pulgar para nada.
0: Não preciso.
1: Bem, só se o senhor andar na estrada a pedir boleias, é que o pulgar serve para alguma coisa.
2: Ai, enfermeira, arranje-me umas luvas, por favor.
1: Luvas? Oh, senhor doutor, agora já não se usam luvas. O senhor doutor não costuma ver as passagens de modelos dos grandes costureiros? Não anda lá ninguém de luvas, pois não?
2: Ah, era essa. Eu não vou fazer a palpação reta ou anal deste paciente sem luvas, não.
1: Então é preciso desperdiçar um par de luvas para isso. Se o senhor doutor só vai usar um dedo, olha, tem aqui um preservativo que lhe chega muito bem.
3: Mas que sopa é esta, senhora enfermeira?
1: Canja.
3: Canja? Que raio de canja é esta que só tem bolhas de ar ao de cima?
1: É uma receita recomendada pelo senhor ministro. Essa canja, em vez de miúdos, olha, tem bolhas de ar. Quer dar um ar de graça aos doentes.
2: Enfermeira, onde é que está o sangue para a operação ao fígado deste doente?
1: Ah, tem aí esse garrafão de 5 litros que a família do doente trouxe. Escusamos de estar a usar sangue das nossas reservas.
2: O quê? Mas isto é vinho tinto, senhora enfermeira.
1: Ah, pois é. Ah, mas foi por vontade do próprio doente. E nós não devemos ir contra os desejos do homenzinho. O senhor doutor não sabe daquelas recomendações para se praticar uma medicina mais humanizada? Sabe? Não.
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8: Olha, o governo diz que equilibrar as contas este ano está difícil depois dos estragos das tempestades.
9: É compreensível. Em Portugal, basta chover 2 dias para o orçamento de Estado passar de saldo positivo para quem é que deixou a janela aberta.
8: A meteorologia é que já não dá só previsão do tempo. Agora dá também a previsão do déficit.
9: Foi descoberta uma nova espécie de polvo nas Galápagos. Isto é preocupante para Portugal.
8: Com mais um polvo no mundo, há sempre o risco de alguém em campanha prometer combater os tentáculos do sistema.
9: E pronto, lá está o polvo, que só queria viver em paz no fundo do mar, metido numa comissão para lamentar.
4: Os novos perdiantes apresentaram...

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Muito boa tarde, muito bem-vindos. Começa aqui mais uma edição de 2 para as 4, esta terça-feira, 26 de maio de 2026. Deste lado faz-lhe companhia Helena Sampaio, com muita música portuguesa nesta primeira hora. Também muita alguma informação e, é claro, na próxima hora muita música variada para recordar. Então fique por aí, fique connosco em 96.4, em 100.8 ou ainda em www.radiovaldoves.pt.

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1: E vamos à música, primeira seleção musical de hoje, de 2 para as 4, conta com a ala dos namorados, Beto e ainda Clá.

primeira seleção musical de hoje, de 2 para as 4. Vamos em frente agora com as previsões do tempo para amanhã, quarta-feira. Segundo o Instituto Português do Mar e da Atmosfera, amanhã teremos um dia com tempo quente, com céu pouco nublado ou limpo, aumentando temporariamente de nebulosidade no interior norte e centro durante a tarde. Aguaceiros que serão acompanhados de trovoada no interior norte e centro durante a tarde. Vento em geral fraco, predominando do quadrante leste, sendo fraco a moderado de sudoeste no Algarve até ao final da manhã e de noroeste na faixa costeira ocidental a partir do meio da tarde, soprando moderado nas terras altas das regiões centro e sul a partir do final da tarde. Poeiras em suspensão, em especial nas regiões norte e centro, e pequena subida da temperatura. Previsões então para amanhã. Voltamos à música com Darrasar, entre aspas, e também Fernando Daniel.

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0: E voltamos à música para continuar a ouvir em português com GNR, Heróis do Mar e ainda Iris.

quase, quase a fechar esta primeira hora de 2 para as 4. Vamos dizer-lhe que a Associação Recreativa e Cultural do Val realiza o seu 19º torneio do Jogo da Malha no dia 7 de junho na sede da Arqueval. Fica então no lugar do Baião, Freguesia do Vale. As inscrições estão no local a partir das 14 horas do dia 7 de junho. O início do torneio às 15 horas. Há prémios até ao 4º lugar e no final convívio para todos. Então, 19º torneio do Jogo da Malha, na sede da Arqueval, na Freguesia do Val, dia 7 de junho. Apareça. Vamos então ficar por aqui nesta primeira hora de 2 para as 4. Volto depois das 15 da publicidade com a última hora. Então, até já.

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0: Boa tarde, bem-vindos. Começa aqui a segunda e última hora de 2 para as 4 de terça-feira, 26 de maio de 2026.
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0: Deste lado continua Helena Sampaio, agora com muita música para recordar, até bem perto das 16.

hoje, muito calmamente, vamos até às 16 com música para recordar nesta última hora. Abrimos com Albano e Romina Power, também com Bengals e ainda Carla Bruni.

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6: 15 horas com mais 34 minutos e meio. Continuamos a recordar até bem perto das 16.

0: E fica por aqui a nossa edição de hoje de 2 para as 4. Agradeço a sua companhia desse lado, desejo-lhe a continuação de boa tarde, continuação de boa semana e até amanhã, se Deus quiser, às 14 para mais 2 para as 4. Até amanhã.
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4: Olá, sou Helena Sampaio. Este é mais um bloco informativo na Rádio Valdevez. Câmara Municipal de Arcos de Valdevez e Cooperativa Agrícola de Arcos de Valdevez e Ponte da Barca promovem recriação da cavada tradicional e sementeira do milho branco e feijão terrestre em Sistelo. A freguesia de Sistelo vai recriar a cavada tradicional e sementeira do milho e feijão terrestre no próximo dia 30 de maio pelas 8:30 junto ao Castelo de Sistelo. A iniciativa é promovida pelo município em colaboração com a Associação Sociocultural e Recreativa de Sistelo, a Junta de Freguesia e a Cooperativa Agrícola de Arcos de Valdevez e Ponte da Barca. A atividade está inserida num projeto municipal que pretende reforçar o compromisso com a valorização do mundo rural e a preservação das práticas agrícolas tradicionais, que já integrou a plantação de batatas em Padroso. Vai assistir a uma das tradições que confortam a nossa identidade e participação é aberta a toda a comunidade.
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4: O Rancho Folclórico de Vilarinho das Quartas, da Associação Cultural e Desportiva Os Amigos de Vilarinho das Quartas, em Soajo, promoveu uma cavada tradicional à moda antiga para preservar e valorizar as tradições agrícolas e culturais da terra. O município de Arcos de Valdevez esteve representado pela vice-presidente Emília Cerdeira, que se juntou à iniciativa participando ativamente em toda a recriação. O evento decorreu junto ao recinto da associação, recriou costumes antigos ligados ao trabalho comunitário e ao folclore minhoto, promovendo simultaneamente o convívio entre gerações e a identidade cultural do concelho. A iniciativa foi animada com cantos tradicionais e concertinas e não faltou o arroz de maio e as pataniscas para todos os participantes. Para o município, estas ações contribuem para manter vivas as tradições, despertando as gerações mais novas para a agricultura. Para além da Câmara Municipal, o evento contou com o apoio da Cooperativa Agrícola de Arcos de Valdevez e Ponte da Barca e da Junta de Freguesia do Soajo.
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4: As juntas de freguesia de Azre, Couto e Pruzelo, em Arcos de Valdevez, uniram-se para promover mais uma caminhada solidária que decorreu no passado domingo a favor da Liga Portuguesa contra o Cancro. Esta segunda edição teve como tema Move-te Conosco pela Vida contra o Cancro e reuniu cerca de 300 pessoas que se juntaram em nome de uma causa solidária, mostrando dando apoio, empatia e esperança a quem está a atravessar uma fase difícil e exigente da vida. A Câmara Municipal esteve representada pela Vereadora da Saúde, Angélica Costa, que enalteceu a importância da iniciativa, realçando a capacidade de união entre todos, assente num forte espírito solidário. O ponto de encontro aconteceu no Parque de Lazer do Rio Vês, na freguesia de Pruzelo, com direito a uma sessão de aquecimento dinamizada pela Associação de Arte e Dança de Arcos de Valdevez. O percurso passou pelas freguesias de Azer e Couto, terminando novamente em Pruzelo, dando a conhecer alguns trilhos e caminhos da belíssima paisagem e mostrando que a união elimina fronteiras e abraça causas nobres e solidárias onde todos contam.
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4: A Junta de Freguesia do Couto, nos Arcos de Valdevez, vai celebrar o Dia da Criança no dia 31 de maio, a partir das 17 horas, no Largo de São Pedro, junto à sede da Junta. Vai celebrar então com a Junta de Freguesia, numa tarde cheia de diversão, alegria e várias surpresas para os mais pequenos. Haverá insufláveis, pinturas faciais e muitas surpresas. Não perca então o Dia da Criança, celebrado na Freguesia do Couto, em Arcos de Valdevez, próximo domingo, 31 de maio, a partir das 17 horas.
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4: Fica por aqui este bloco informativo na Rádio Valdevez. Estou de regresso para outros blocos de informação com a mais ouvida do Alto Minho.
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20: Olá, boa tarde. Cá sou eu, José Rodrigues, para mais um programa Memórias.

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1: Por hoje é tudo. Volto no próximo programa.
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5: Olá, sou Helena Sampaio. Este é mais um bloco informativo na Rádio Valdevez. Câmara Municipal de Arcos de Valdevez e Cooperativa Agrícola de Arcos de Valdevez e Ponte da Barca promovem recriação da cavada tradicional e sementeira do milho branco e feijão terrestre em Sistelo. A freguesia de Sistelo vai recriar a cavada tradicional e sementeira do milho e feijão terrestre no próximo dia 30 de maio pelas 8:30 junto ao Castelo de Sistelo. A iniciativa é promovida pelo município em colaboração com a Associação Sociocultural e Recreativa de Sistelo, a Junta de Freguesia e a Cooperativa Agrícola de Arcos de Valdevez e Ponte da Barca. A atividade está inserida num projeto municipal que pretende reforçar o compromisso com a valorização do mundo rural e a preservação das práticas agrícolas tradicionais que já integrou a plantação de batatas em Padroso. Vá assistir a uma das tradições que confortam a nossa identidade e participação é aberta a toda a comunidade.
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5: O Rancho Folclórico de Vilarinho das Quartas, da Associação Cultural e Desportiva Os Amigos de Vilarinho das Quartas, em Soajo, promoveu uma cavada tradicional à moda antiga para preservar e valorizar as tradições agrícolas e culturais da terra. O município de Arcos de Valdevez esteve representado pela vice-presidente Emília Cerdeira, que se juntou à iniciativa participando ativamente em toda a recriação. O evento decorreu junto ao recinto da associação, recriou costumes antigos ligados ao trabalho comunitário e ao folclore minhoto, promovendo simultaneamente o convívio entre gerações e a identidade cultural do concelho. A iniciativa foi animada com cantos tradicionais e concertinas e não faltou o arroz de maio e as pataniscas para todos os participantes. Para o município, estas ações contribuem para manter vivas as tradições, despertando as gerações mais novas para a agricultura. Para além da Câmara Municipal, o evento contou com o apoio da Cooperativa Agrícola de Arcos de Valdevez e Ponta Barca e da Junta de Freguesia do Soares.
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5: As juntas de freguesia de Azer, Couto e Pruzelo, em Arcos de Valdevez, uniram-se para promover mais uma caminhada solidária que decorreu no passado domingo a favor da Liga Portuguesa contra o Cancro. Esta segunda edição teve como tema Move-te Connosco pela Vida contra o Cancro e reuniu cerca de 300 pessoas que se juntaram em nome de uma causa solidária, mostrando apoio, empatia e esperança a quem está a atravessar uma fase difícil e exigente da vida. A Câmara Municipal esteve representada pela Vereadora da Saúde, Angélica Costa, que enalteceu a importância da iniciativa, realçando a capacidade de união entre todos, assente num forte espírito solidário. O ponto de encontro aconteceu no Parque de Lazer do Rio Vez, na freguesia de Pruzelo, com direito a uma sessão de aquecimento dinamizada pela Associação de Arte e Dança de Arcos de Valdevez. O percurso passou pelas freguesias de Azer e Couto, terminando novamente em Pruzelo, dando a conhecer alguns trilhos e caminhos da belíssima paisagem e mostrando que a união elimina fronteiras e abraça causas nobres e solidárias onde todos contam.
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5: A Junta de Freguesia do Couto, nos Arcos de Valdevez, vai celebrar o Dia da Criança no dia 31 de maio, a partir das 17 horas, no Largo de São Pedro, junto à sede da Junta. Vai celebrar então com a Junta de Freguesia, numa tarde cheia de diversão, alegria e várias surpresas para os mais pequenos. Haverá insufláveis, pinturas faciais e muitas surpresas. Não perca então o Dia da Criança, celebrado na Freguesia do Couto, em Arcos de Valdevez, próximo domingo, 31 de maio, a partir das 17 horas.
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5: Fica por aqui este bloco informativo na Rádio Valdevez. Estou de regresso para outros blocos de informação com a mais ouvida do Alto Minho.
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1: E assim chegamos ao fim de mais uma edição do Regresso a Casa. Obrigado pela vossa companhia, um grande abraço, tchau, tchau.
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Muito boa tarde, muito bem-vindos. Começa aqui mais uma edição do Clube do Ouvinte, esta de terça-feira, 26 de maio de 2026. Deste lado faz-lhe companhia, até bem perto das 20, Helena Sampaio, com o apoio da Padaria da Queilha das Hortas. A partir deste momento estão à sua disposição 258-51-3525 para quem liga de Portugal, 258-52-23-22 para quem liga do estrangeiro. Ao participar, só pode dedicar para o máximo de 5 pessoas e tem que dizer a frase: Padaria da Queilha, a padaria certa para as suas festas.

0: E sem perder mais tempo, vamos ao primeiro ouvinte. Olá, muito boa tarde.
1: Boa tarde, Mariana Sampaio.
0: Boa tarde, Sr. Henrique. Vamos à frase.
1: Padaria daquele, a padaria certa para as suas testas.
0: E para quem vai a música?
1: Para a dona Emília Leal, de Joaquim Brito, Rio Cabrão. E vai os parabéns para a minha cunhada Regina. E vai para todos os ouvintes que deram os parabéns à minha nora. E o nosso muito obrigado. E a gente caçará para retribuir a mesma coisa. E não esquecendo a Manela na Sampaio com um grande beijinho, um bom programa, uma boa noite, um bom regresso a casa e até amanhã, se Deus quiser, e seja feliz.
0: Muito obrigada, até amanhã, se Deus quiser.
1: Tchau, Helena, até amanhã, boa noite.
0: Até amanhã, obrigada. Jorge Ferreira, eu agradeço ao senhor.

0: E mais um ouvinte, olá, boa tarde.
1: Boa tarde, meu amor.
0: Boa tarde, dona Cândida, vamos à frase.
1: Padaria daquela, padaria certa para as suas festas.
0: E para quem vai a música?
1: O seu José Cerqueira e Filhos, Rosinha Rego, seu Filipe Antunes, Sérgio, Julinha, e os parabéns para a cunhada do Ser Henrique, da Regininha de Prado. E todas as famílias, e para ti, para a tua família, e um bom regresso a casa, um bom descanso, e passa uma boa noite, e até amanhã, se Deus quiser.
0: Até amanhã, se Deus quiser, muito obrigada, uma boa tarde. Johnny Abreu, de novo, a sonhar.

0: E mais um ouvinte, olá, boa tarde.
1: Boa tarde, dona Helena.
0: Boa tarde, Sr. António, vamos à frase.
1: Sim, senhor. Padaria, aquele é a padaria certa para a nossa festa.
0: E para quem vai a música?
1: A música é para os meus filhos, para os meus netos.

0: E mais um ouvinte, olá, boa tarde.
1: Boa tarde, Leninha.
0: Boa tarde, Sonzita, vamos à frase.
1: Padrinha daquela, a padrinha certa para as suas festas.
0: E para quem vai a música?
1: A musiquinha vai para a Dona Emília Leal, o Sr. Joaquim Brito Rio Cabrão, Dona Rosa Rego, a Ana Maria de Castanheira, Cândido Parada Montes, e vai para a minha irmã Regina, e que está de parabéns, muitas felicidades para ela. E quero agradecer também a todas as pessoinhas que ontem mandaram os parabéns à minha nora, sim, Leninha.
0: Está certo.
1: Muito obrigada e boa ida para casa para você. Descanse bem e desculpe, sim, Leninha.
0: Nada, beijinhos e até amanhã e parabéns à sua irmã.
1: Está bem, muito obrigadinha.
0: Até amanhã, tá, se Leninha, quiser. Tá. Obrigada. Para ti, os meus parabéns, então, com o Manuel Silva.

0: E mais um ouvinte, boa tarde.
1: Boa tarde, Dona Helena.
0: Boa tarde, Ademar. Vamos à frase.
1: Vamos lá, padaria daquela, padaria certa para as nossas festas.
0: E para quem vai a música?
1: Vai para Ana Maria, para o tio Daniel, para Manuel Silva, para a Dona Lucília, para a senhora Fátima e os parabéns para a cunhada do senhor Henrique e para toda a gente e para você e é tudo.
0: Muito obrigada e até amanhã, se Deus quiser.
1: Tchau, até amanhã, se Deus quiser. Tchau.
0: Obrigada, boa tarde. Maria Celeste, com a senhora da Penedo.

0: E mais um ouvinte, olá, boa tarde.
1: Boa tarde.
0: Boa tarde, dona Perfeita, tudo bem?
1: Tudo.
0: Tudo, e então vamos à frase?
1: Calha das Hortas, andando Uefa.
0: Padaria da Calha, a padaria certa para as suas festas.
1: Padaria da Calha das Hortas, a padaria certa para as suas festas. Não pode falar que comer.
0: Não, senhor, é verdade. E que beber também.
1: E eu que o diga.
0: E eu também. E então, para quem vai a música hoje?
1: Hoje é em particular para a minha neta, que faz hoje 12 anos, a Maria.
0: Muitos parabéns para a Maria, um beijinho.
1: Tá, olha,
0: um beijinho para si também e até uma próxima.
1: Tá, salve, salve.
0: Tchau, um beijinho. Obrigada, boa tarde, dona Perfeita.
1: Tchau.
0: José Alberto Reis, vieste ao mundo para ser feliz.
1: Sim.

0: Até lá.
1: E mais um ouvinte, boa tarde.
2: Olá, boa tarde, Helena.
1: Boa tarde, Sr. José, vamos à frase.
2: Padaria da Quelha, a padaria certa para as suas festas.
1: E para quem vai a música?
2: Ora bem, a música vai para a Câmara de Prada Monte Família, vai para a Rosinha de Lindoso e Família, vai para a Ana Maria e Família, vai para a Dona Fátima e marido, e para a Dona Emília de Rio Cabrão e marido. E para vocês aí uma boa continuação de bom programa, até amanhã, se Deus quiser, e um bom regresso a casa.
1: Muito obrigada, até amanhã, se Deus quiser, continuação de boa tarde.
2: Boa tarde, Helena.
1: Boa tarde, obrigada. Cantares de outono com Vira das Romarias.

0: mais um ouvinte, boa tarde.
1: Assim, muito boa tarde, senhora Dona Helena, só para estar tudo bem com você. Aqui em Gerais Limas, tive muito calor.
0: Por aqui eu também.
1: Eu bebi mais de 2 litros de água e 1 de vinho.
0: Ah, está bem, que é para fazer água pé na barriga.
1: Exato.
0: E então, Sérgio, vamos à frase.
1: Para a Via da Quelha, certa para as suas festas.
0: E para quem vai a música?
1: A música vai para o Sr. José de Travassos e família, para o Sr. Lucílio de Braga e família, para o Sr. Henrique e a sua esposa e o seu filho e a sua nora, e para o Sr. Augusto, o Sr. António e para o Vítor.
0: Está feito, uma boa tarde e até amanhã.
1: Muito boa tarde para você, um abraço e um beijinho, até amanhã, se Deus quiser, para todos os ouvintes.
0: Até amanhã, Sérgio, obrigada. Alexandra, Zé brasileiro, português de Braga.

0: mais um ouvinte. Olá, boa tarde.
1: Boa tarde, Leninha.
0: Boa tarde, Ana Maria. Vamos à frase.
1: Vamos, sim, senhora. A padaria daquele é a padaria certa para as suas festas.
0: E para quem vai a música?
1: Olha, a música vai para domar as minhas primas e toda a família, a Dona Lucília e o marido, o Sr. Henrique e a Dona Sãozinha, a Dona Cândida de Parada Monte e família, o Sr. José Cerqueira e família, e o Sr. Manuel e a Dona Fátima. E pronto, Leninho, e para ti também, tudo de bom, beijinhos, uma santa noite e até amanhã, se Deus quiser, está bem?
0: Até amanhã, se Deus quiser, obrigada.
1: Obrigada, eu também.
0: Obrigada, até amanhã. Raquel Tavares com o Ardinita.

0: E vamos para as últimas participações. Olá, boa tarde.
1: Para dia certo das suas festas.
0: É isso tudo, Sr. José. E para quem vai a música?
1: Vai ser para todos os ouvintes que digam como para mim e para vocês aí, aqui para os ouvintes, está tudo feito.
0: Está tudo feito para hoje. Até amanhã, se Deus quiser.
1: Até amanhã, se Deus quiser. Boa noite, obrigado.
0: Boa noite, obrigado, Sr. José. E agora a última participação. Boa tarde.
2: Ai, vou fechar a porta.
0: Vai fechar a porta, vai sim, senhor.
2: E de muito longe.
0: E de muito longe, é verdade. E então, tudo bem, Gilberto?
2: E um dia lindo de sol, com 28 graus.
0: Por aqui tivemos mais um bocadinho de calor.
2: Muito calor, não é?
0: É verdade, é verdade.
2: Eu também liguei para a França, também está muito calor lá na França. Olha,
0: então,
2: a música pode ser a mesma que já pediu o Sr. José.
0: Muito obrigada, e a frase?
2: E mandar um abraço para todos aí na Rádio Valdevez. Aí a palha daquela, a padaria certa para as suas festas.
0: Sim, senhor.
2: E então bem, um abraço para todos aí na Rádio Valdevez, para todos os ouvintes. Um grande abraço para todos que falam o meu nome. E um grande abraço para ti, continuação do bom programa e boa semana de trabalho, está bem?
0: Muito obrigada, até amanhã, igualmente.
2: Tchau, vai.
0: Tchau, obrigada, boa tarde. E ficamos então por aqui. Quanto ao Clube do Ouvinte, Clube do Ouvinte regressa amanhã às 19h30 com o apoio da Padaria da Quelha. Eu volto depois das 20h da publicidade, mas com o abecedário da música. A fechar o rancho folclórico do Alto Coura Vascões com a Chula do Maia. Até já.

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0: companhia.
1: Boa tarde, bem-vindos. Começa aqui mais um abecedário da música. Esta é de terça-feira, 26 de maio de 2026. Deste lado faz-lhe companhia, até bem perto das 21, Helena Sampaio, e à sua disposição tenho 258-513525, mas só pode participar quem na hora anterior não participou no Clube do Ouvinte. Ao participar, só pode dedicar para um máximo de 5 pessoas.

0: E vamos ao primeiro ouvinte. Olá, boa tarde.
1: Boa tarde, dona Helena, tudo bem?
0: Tudo bem, muito obrigada. Com a dona Júlia também.
1: Tá, parece que vai vir um bocadinho atrolada.
0: Espero bem que não.
1: Eu acho que está só a pôr muito tudo, não sei.
0: Não sei, eles dizem que dá para o interior, que é a possibilidade de haver.
1: Ai, obrigada.
0: E então?
1: Vai para a minha vida,
0: tá bem, um beijinho e até amanhã.
1: Igualmente, uma boa viagem até casa, um bom programa e até amanhã e uma boa noite.
0: Obrigada, igualmente, até amanhã, obrigada.
1: Tchau.
0: Os amigos de Sobreposta, a nossa terra é linda.

0: E mais um ouvinte, olá, boa tarde.
1: Boa tarde.
0: Boa tarde, Maria do Carmo. Para quem vai, a letra é...
1: É para o Saber Rizal Lages, para a Conceição, o Cília de Braga, para o Jorge Garcia, para o Sr. Mário, para o Sr. José Gomes Beatriz, para a Unida e a Marisela Ovilio. Uma grande beijoca para essa gente toda, as famílias. Grande beijoca para todo o auditório e para todos os imigrantes. Que isto é de parabéns. Uma beijoca de parabéns para todos os meus familiares. Uma beijoca para vocês todos.
0: Muito obrigada e até amanhã, se Deus quiser.
1: Até amanhã, tchau.
0: Obrigada, boa tarde. Elias Muniz, eu não sou ioiô.

0: Mais um ouvinte, olá, boa tarde.
1: Olá, Helena.
0: Boa tarde, Graça. Para quem vai, a letra D.
1: Para a minha família, para todos os ouvintes, para os trabalhadores ao dia, para a minha Helena e família, para essa casa, beijinhos e boa noite e até amanhã, se quiser.
0: Muito obrigada, até amanhã, se quiser.
1: Até amanhã, Helena, obrigada.
0: Obrigada. Daniel Carlini com copo furado.

0: mais um ouvinte, boa tarde.
1: Boa tarde, menina Helena.
0: Boa tarde, Palmira. Para quem vai...
1: Tudo bem contigo?
0: Tudo bem, obrigada. Para quem vai a letra A.
1: Ora bom, vamos para a dona Rosa de Lindoso, para o senhor Eduardo do Funchal, para o senhor Gerardo de Lima, e para o senhor Manuel Silva. Há muito tempo que não ouço falar, Manuel Silva. Passa na primeira hora, talvez, não?
0: E por acaso hoje não ligou.
1: Não, não faz mal. Um beijinho para ele e para todas as famílias, para a menina Brígida, um beijinho grande, para o meu Abílio, um abraço, para todos os ouvintes, todos os participantes, e para ti um grande abraço e até amanhã, se vocês quiserem, ai, para os teus colegas também.
0: Muito obrigada e até amanhã.
1: Até amanhã, se vocês quiserem, boa noite.
0: Boa noite,
1: tarde.
0: Obrigada. Ana Malhoa com calças rasgadas.

0: E mais um ouvinte, olá, boa tarde.
1: Boa tarde, Dona Helena.
0: Boa tarde, Dona Isaura. Para quem vai a letra I?
1: Vai para a Dona Helena. Vai para o meu marido, para o meu filho e para a mãe do meu netinho e para o meu netinho. E está tudo, Dona Helena, até amanhã, se Deus quiser.
0: Até amanhã, se Deus quiser. Oh, boa noite, obrigada. E vamos à música, Hilda de Castro com Beijoqueiro.

0: E mais um ouvinte, boa tarde.
1: Boa tarde.
0: Boa tarde, Sr. António, para quem vai a letra R.
1: Vai já para si, vai para o Sérgio Jurás do Lima, Dona Belmira, Sr. Leira, Sr. Henrique da Laje e Sr. Manuel Silva, Ponta Barca, e para cima boa viagem até casa e até amanhã, se Deus quiser.
0: Até amanhã, se Deus quiser. Obrigada. Boa noite.
1: Obrigada. Até amanhã.
0: Roxette, how do you do? Assim.

Ainda está a tempo de participar no abecedário da música. Se na hora anterior não participou no clube do ouvinte, 258-513525, é a linha telefónica à sua disposição.

0: mais um ouvinte. Boa tarde.
1: Boa tarde, querida Lenin.
0: Boa tarde, Dona Rosa. Para quem vai o H?
1: É sempre para você. É sempre, Lenin. É para principiar, é para você sempre.
0: Muito obrigada.
1: Agora vamos lá. A Dona Emília e marido, a Dona Sãozinha e marido. Não sei se ia ligar, Lenin.
0: Na primeira hora, sim.
1: Pronto, mas é que eu cheguei agora, ainda vinha tempo.
0: Claro, ainda veio a tempo.
1: Cerqueira, Cândida, e vamos lá ao Vitor e à sua mãezinha, que tomara eu ter a minha.
0: Até eu.
1: E agora vamos à Dona Fátima e o seu marido e família de Oleiros. Terminou, querida Leninha, para terça-feira.
0: Para hoje está feito, uma boa tarde e até amanhã.
1: Até amanhã, se o senhor quiser.
0: Obrigada, boa tarde. Elder Batista, a portuguesa.

0: Mais um ouvinte, boa tarde.
1: Boa tarde.
0: Boa tarde, Vitor, tudo bem?
1: Pá, não, com a barriga cheia.
0: Ah, pronto, assim já está melhor.
1: Ó, ponta para ir com o campo à cama para amanhã ir trabalhar.
0: Ora, nem mais, um bom descanso desde já.
1: Já, obrigadinha, meu amor.
0: E para quem vai a letra P?
1: Daqui para mim, para a minha mãe, é para você, para a sua família toda.
0: Muito obrigada.
1: E é para a nossa amiga Dona Rosa, que acabei de ouvi-la, a ela. Para ela e para a família dela toda, muitos beijinhos. Um abraço da minha parte, para ela. E para o Sérgio e família. E para a Palmeira e família. E para o senhor Gilberto e família. E boa noite, até amanhã.
0: Até amanhã, Vítor. Boa noite.
1: Boa noite, até amanhã com você.
0: Boa noite, obrigada. Pablo Alborán com Caramelo.

0: Anjo-me ouvinte, boa tarde.
1: Olá, Helena, boa tarde, Belmira.
0: Boa tarde, Dona Belmira, para quem vai a letra T.
1: Vou dedicar a Dona Lourdes Corjeira, ao Sr. Valentim, ao Sr. António de Esposende, e muito ligado, pois não, Helena?
0: Ligou ontem.
1: Ai, que bom, não ouvi, infelizmente. É, Sr. António, gosto muito de o ouvir, pelo menos aqui agora, já que no outro lado ele também já não liga. E um abracinho para ele. E para o Sr. António de Braga, um abracinho muito grande, com todo o respeito aqui da nossa casa, do Manuel e da Belmira, e para si, um abracinho também.
0: Muito obrigada, igualmente, e até amanhã, se Deus quiser.
1: Até amanhã, Helena, boa noite,
0: obrigada. Obrigada. Tá, Taiti, é só blá blá.

0: E vamos ao último ouvinte. Olá, boa tarde.
1: Olá, Helena, boa tarde. Vamos lá fechar a porta.
0: Vamos, sim, senhor. E vamos dedicar a letra X para quem?
1: Olá, Helena, vai para todos os ouvintes da Rádio Valdevez.
0: Está feito para hoje. Uma boa noite e até amanhã.
1: Também, Helena. Um beijinho.
0: Obrigada. Boa noite.
1: Boa noite.
0: E ficamos então por aqui quanto ao abecedário da música de hoje. Agradeço a companhia, também a participação. Desejo a todos então uma boa noite, continuação de boa semana e até amanhã, se Deus quiser. Fechamos com chutos e pontapés à minha maneira. Até amanhã.

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4: Está no ar mais um Top 12 Portugal. Seja, pois, bem-vindo nesta sua rádio de eleição a mais um programa onde vamos conhecer os artistas mais votados esta semana. Pode também participar na eleição do seu artista favorito através do e-mail top12portugal@sapo.pt.
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4: Vamos à contagem decrescente desta semana.
5: Número 12.
6: Número 12. Nena e Luís Trigacheiro, à espera do fim.

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1: Novidade número 1. Rita Rocha. Com Carolina Deslandes, Leva-me.

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1: Novidade número 3. Linda Neto, à grande e à francesa.

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1: Está no fim mais um Top 12 Portugal. Estamos de regresso de hoje a 8 dias, neste mesmo horário, na sua rádio de eleição. Até lá, fique bem, boa semana.
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5: Olá, sou Helena Sampaio. Este é mais um bloco informativo na Rádio Valdevez. Câmara Municipal de Arcos de Valdevez e Cooperativa Agrícola de Arcos de Valdevez e Ponte da Barca promovem recriação da cavada tradicional e sementeira do milho branco e feijão terrestre em Sistelo. A freguesia de Sistelo vai recriar a cavada tradicional e sementeira do milho e feijão terrestre no próximo dia 30 de maio pelas 8:30 junto ao Castelo de Sistelo. A iniciativa é promovida pelo município em colaboração com a Associação Sociocultural e Recreativa de Sistelo, a Junta de Freguesia e a Cooperativa Agrícola de Arcos de Valdevez e Ponte da Barca. A atividade está inserida num projeto municipal que pretende reforçar o compromisso com a valorização do mundo rural e a preservação das práticas agrícolas tradicionais, que já integrou a plantação de batatas em Pedroso. Vá assistir a uma das tradições que confortam a nossa identidade e participação é aberta a toda a comunidade.
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5: O Rancho Folclórico de Vilarinho das Quartas, da Associação Cultural e Desportiva Os Amigos de Vilarinho das Quartas, em Soajo, promoveu uma cavada tradicional à moda antiga para preservar e valorizar as tradições agrícolas e culturais da terra. O município de Arcos de Valdevez esteve representado pela vice-presidente Emília Cerdeira, que se juntou à iniciativa participando ativamente em toda a recriação. O evento decorreu junto ao recinto da associação, recriou costumes antigos ligados ao trabalho comunitário e ao folclore minhoto, promovendo simultaneamente o convívio entre gerações e a identidade cultural do concelho. A iniciativa foi animada com cantos tradicionais e concertinas e não faltou o arroz de maio e as pataniscas para todos os participantes. Para o município, estas ações contribuem para manter vivas as tradições, despertando as gerações mais novas para a agricultura. Para além da Câmara Municipal, o evento contou com o apoio da Cooperativa Agrícola de Arcos de Valdevez e Ponte da Barca e da Junta de Freguesia do Soajo.
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5: As juntas de freguesia de Azre, Couto e Pruzelo, em Arcos de Valdevez, uniram-se para promover mais uma caminhada solidária que decorreu no passado domingo a favor da Liga Portuguesa contra o Cancro. Esta segunda edição teve como tema Move-te Conosco pela Vida contra o Cancro e reuniu cerca de 300 pessoas que se juntaram em nome de uma causa solidária, mostrando apoio, empatia e esperança a quem está a atravessar uma fase difícil e exigente da vida. A Câmara Municipal esteve representada pela Vereadora da Saúde, Angélica Costa, que enalteceu a importância da iniciativa, realçando a capacidade de união entre todos, assente num forte espírito solidário. O ponto de encontro aconteceu no Parque de Lazer do Rio Vês, na freguesia de Pruzelo, com direito a uma sessão de aquecimento dinamizada pela Associação de Arte e Dança de Arcos de Valdevez. O percurso passou pelas freguesias de Azer e Couto, terminando novamente em Pruzelo, dando a conhecer alguns trilhos e caminhos da belíssima paisagem e mostrando que a união elimina fronteiras e abraça causas nobres e solidárias onde todos contam.
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5: A Junta de Freguesia do Couto, nos Arcos de Valdevez, vai celebrar o Dia da Criança no dia 31 de maio, a partir das 17 horas, no Largo de São Pedro, junto à sede da Junta. Vai celebrar então com a Junta de Freguesia, numa tarde cheia de diversão, alegria e várias surpresas para os mais pequenos. Haverá insufláveis, pinturas faciais e muitas surpresas. Não perca então o Dia da Criança, celebrado na Freguesia do Couto, em Arcos de Valdevez, próximo domingo, 31 de maio, a partir das 17 horas.
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5: Fica por aqui este bloco informativo na Rádio Valdevez. Estou de regresso para outros blocos de informação com a mais ouvida do Alto Minho.
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